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1: Oh, Dona Inês, veja lá, ele é um rapaz.
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1: 24 graus. 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

0: 4 e 14.
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0: Cinco. E 40.
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Esta é a Rádio da Capital, estamos nesta manhã de quinta-feira, já a cheirar a fim de semana. Muito bom dia, sejam bem-vindos às manhãs do Clube FM, sou o Nélio Fabrício, estou cá até às 10h30, nesta quinta-feira que se assinala Dia Marítimo Mundial. 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
0: Então venham daí para esta primeira meia hora desta quinta-feira, que vai estar quentinha. Isto está-se no outono, mas, meus amigos, isto ainda parece verão. Está previsto hoje uma máxima de 30 graus para o Funchal. Daqui a pouco já vamos dar-vos o detalhe da previsão do IPMA para hoje. Já vos posso adiantar que há um aviso amarelo por causa deste tempo quente, que se vai manter até o dia de amanhã, até às 6 da tarde, segundo o IPMA. Daqui a pouco já vamos aos detalhes. Para já vem música do Weekend, I Feel It Coming. Esta é com os Daft Punk. Depois Coldplay, Tom Green and Vaco. Atenção aí na estrada. Daqui a pouco também vamos conferir os jornais desta quinta-feira. Bom dia.
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Muito bom dia, faltam 18 minutos para as 8. Música é de Tom Grennan, chama-se esta Higher, para entrar nesta manhã de quinta-feira. Tivemos aí também na abertura de Weekend, ouvimos esse I Feel It Coming. E também pelo meio, Viva La Vida dos Coldplay, de Chris Martin. Daqui a pouco já vamos à previsão do estado do tempo. 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
1: Já estamos a caminhar para as 8 da manhã. Na Rádio da Capital tivemos aí o Expresso, o da Sabrina Carpenter. Agora vamos ao tempo que vai fazer hoje, esta quinta-feira. 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Esta quinta-feira vai ser quentinha, até porque temos aí um aviso amarelo por causa do tempo quente, que vai durar desde o dia de hoje, a partir das 9 da manhã até às 6 da tarde. Portanto, a previsão aponta para períodos de céu muito nublado. Segundo o IPMA, esta quinta-feira, possibilidade de ocorrer mais alguns aguaceiros acompanhados de trovoada. O vento vai estar fraco a moderado, a predominar do quadrante leste. Há uma pequena subida da temperatura aqui para o Funchal. Vamos ter céu com alguma nubosidade também. Possibilidade de ocorrer alguns aguaceiros acompanhados de trovoada. Vento fraco, temperatura vai subir. 30 graus de máxima para o Funchal hoje, 29 para a Ribeira Brava, a norte Porto Moniz 28, 28 em São Vicente, Machico 29, Porto Santo 28. Lisboa continua também com temperaturas acima dos 30 graus, 35 graus para Lisboa, 23 para o Porto. 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Faltam 13 minutos para as 8, não se atrase.
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1: É assim, na frequência certa, que está todos os dias aqui ligado à Clube FM, com as manhãs e sempre com a energia da Galp. Agora vem aí Lauren e depois a Adele. Daqui a pouco vamos aos jornais, vamos olhar para os títulos também desta quinta-feira.
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0: Este é o Turning Tables de Adele nas manhãs da Clube FM. 6 minutos para as 8. Manhãs da Rádio da Capital. Vamos aos jornais. Vamos ver as manchetes de hoje.
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0: O Diário de Notícias tem esta manchete: inverno traz mais lugares. Depois pode-se ler Portinho por 85 mil euros, quase metade dos desempregados sem prestação e lar de 160 camas procura financiamento. O Jornal da Madeira destaca: mega operação aperta imigração ilegal. Mobilidade volta a Lisboa, sismos deixam marcas 3 meses depois na Venezuela. E ainda pode-se ler também, Castro fala mais e chega, perde 71 mil euros, isto no que diz respeito ao Parlamento. Passando aqui aos diários nacionais, olhamos aqui o Jornal de Notícias. Banca e energia lucram milhões, mas a indústria e empresas exportadoras estão a cair a pique. O Diário de Notícias de Lisboa tem fármaco para emagrecer, supera 1 milhão de euros em vendas num só dia. O Público tem este título: novos documentos põem em causa depoimentos da PJ, no caso Rui Pinto, e o Negócios, esta quinta-feira, destaca reservas de combustível do país, dão para 92 dias. São as manchetes desta quinta-feira que estão nas bancas, este 24 de setembro. Estamos a fechar esta primeira meia hora das manhãs, como sabe, vamos até às 10h30, sempre com a energia da Galp. É todos os dias assim, das 7h30 às 10h30. Tenham um ótimo dia, vai ser quentinho. Agora os Imagine Dragons e eu volto às 8. Até já!

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4: É o despertador, já está a tocar. É a Clube FM que está a resolver a situação. Estamos a começar mais uma hora das manhãs, nesta manhã de quinta-feira, 24 de setembro, hoje que se assinala o Dia Marítimo Mundial, serve para também falar da importância da segurança marítima. Enfim, é um dia para tudo e este é o do Dia Marítimo. Um grande abraço a todos que estão também ligados nesta manhã, que já estão a caminho do seu trabalhinho, o seu trabalhinho que está à vossa espera. Vá coragem, amanhã já é sexta, portanto a semana já está aí quase na sua fase final. Mais um esforço e pimba, estamos aí no fim de semana. Bem, para já esta quinta-feira toda ela pela frente, com a ajuda da Clube FM para passar da melhor forma. Vamos abrir com Quero é Viver, Sara Correia, depois Sebastian Yatra. Os 4:30, Lady Gaga, estão aqui neste quarteto inicial.
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4: É assim, a música não para, sem pausas. Até às 10:30 conto convosco, tenham um dia feliz. Já sabe que esta emissão pode ouvir através da net. É só digitar aí no teclado www.rclub.pt. Buenos dias.
6: Vou

0: Esta é Vanish Into You de Lady Gaga nas manhãs da Clube FM, 8h16. Muito bom dia, tenha uma excelente manhã. Bom trabalho, vai com a atenção na estrada. Ligue-se à energia também da Clube FM, todos os dias, aqui nas manhãs da Clube. Também a previsão para hoje, esta quinta-feira, que vai ser cantinha. Vamos olhar então já, já.
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0: 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Esta quinta-feira vamos ter períodos de céu muito nublado, segundo o IPMA. Possibilidade de ocorrer alguns aguaceiros e também acompanhado de trovoada. Vento fraco a moderado, a predominar de quadrante leste. E há uma pequena subida da temperatura. Para o Funchal é semelhante. Também alguma nubosidade, pode ocorrer alguns aguaceiros. O vento vai estar, em geral, fraco. E a temperatura sobe, vai até a máxima 30 graus no Funchal. 29 para a Ribeira Brava, Norte, Porto Meniz e São Vicente, 28. 29 em Machico, Porto Santo também 28. Lisboa passa aos 30, chega aos 35 graus hoje de máxima na cidade de Lisboa. E é o Porto com 23. 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Vem aí já de seguida, as 20 maias da semana.
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0: Esta é a Clube FM, a rádio que acompanha as suas manhãs. Obrigado por estar desse lado. Vamos para as 20 mais tocadas da semana. Vem aí Edmundo Inácio e também Olívia Rodrigo. Ainda juntamos o Bispo com o Julinho na sequência.
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0: Boa quinta-feira.
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Este é o Uptown Funk, é de Bruno Mars nas manhãs do Clube FM. Bom dia. Estamos com o ritmo certo para esta quinta-feira na Rádio da Capital. Tivemos as 20 mais. Falar nisso já depois da manhã, já no sábado, temos o compacto. Vá votando aí no seu tema favorito através do nosso website www.rclub.pt. Faltam 24 minutos para as 9. Agora, Years and Years, chama-se esta Shine. Depois ainda juntamos Benson Boone, Swedish House Mafia. Esta manhã de quinta-feira, 24 de setembro, já se sente o calor. Hoje o Instituto Português do Mar e da Atmosfera elevar para um alerta amarelo por causa do tempo quente.

0: É eletrizante nesta manhã para acordar, para esta quinta-feira, esta Save the World, Swedish House Mafia, 13 minutos para as 9.
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0: 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Vem aí Olivia Dean, So Easy, depois Niall Horan, Mark Ambor. E ainda antes das 9 da manhã, a CIA australiana passa aí com Unstoppable. Tenha uma excelente quinta-feira, esta que vai ter uma temperatura que pode chegar aos 30 graus. Já se nota o ar quente que vai estar no dia de hoje. Aliás, o IPMA elevou para um aviso amarelo o tempo quente que se faz sentir entre o dia de hoje, entre as 9 da manhã e até amanhã, até às 6 da tarde. Boas férias, se está nessa condição, aproveite o calor.
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0: Não se atrase, faltam pouco mais de 10 minutos para as 8. Para as 8 não, para as 9. Para as 8 nos Açores.

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5: Mais uma vez, bom dia. Está a começar mais uma hora das manhãs. Mais música, mais energia para o ritmo certo deste 24 de setembro, esta quinta-feira. Passam já 3 minutos das 9. Esta hora vamos ter notícias, daqui a pouco às 9h30. Hoje também com uma máxima de 30 graus, tempinho quente. Vamos começar com o mundo de Matilde Jacob. Já esteve nas mais tocadas da semana. Depois esse que continua a ser também um dos hits de Ugal, Moving to the Sun. Dua Lipa e o Virgul está aí também no arranque de hora. Bem-vindos, tenham uma excelente quinta-feira.
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0: Esta é uma das músicas que está nas 20 pais da semana na Rádio da Capital. É Inês Apenas, nesta quinta-feira, Sinto Muito. Vá votando aí no seu tema favorito. Sábado temos o compacto, as 20 mais com a Noz Madeira, mais uma delas, e que está também em novidade nas mais tocadas, é da Hella Langley. E é para ouvir agora?
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0: Chama-se Choosing Texas, também está nas mais tocadas da semana na Rádio Clube. Está agora aí já a rodar na 106. Depois, ainda antes das notícias, passa Alex Warren e os Train com Drops of Jupiter, as próximas a rodar também na 106.8. Boa quinta-feira. 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
1: A Promenade da Praia Formosa reabre após reparação do pavimento, um percurso que esteve encerrado desde 16 de agosto e depois terem sido identificados sinais que justificaram uma avaliação das condições de segurança da infraestrutura. Com os trabalhos concluídos e reunidas as condições para a circulação pedonal, as sociedades de desenvolvimento determinaram a reabertura da Promenade, um percurso utilizado regularmente por residentes e visitantes. Estão a decorrer no Funchal as primeiras jornadas da Unidade de Saúde Pública, que reúnem no Colégio dos Jesuítas diversos profissionais de saúde para debater os mais recentes avanços científicos e técnicos na área. Promovida pela Unidade de Saúde Pública do Cesarém, esta iniciativa prolonga-se até esta quinta-feira. A sessão de abertura esteve a cargo de Susana Cunha Gonçalves, coordenadora da Unidade de Saúde Pública, em representação da Secretária Regional de Saúde e Proteção Civil Miquela Fonseca de Freitas. Luís Filipe Santos volta a representar o Chega na Câmara Municipal do Funchal. O vereador será reintegrado no partido e deixa de participar.

0: participar enquanto independente. Já na reunião desta quinta-feira, o vereador tinha abandonado o Chega em fevereiro, juntamente com Jorge Afonso Freitas, passando ambos a exercer o mandato como independentes. O regresso acontece após a mudança na liderança do partido a nível regional, agora dirigida por Hugo Nunes, e na sequência dos contactos mantidos pelos dois vereadores com a direção nacional do partido e com André Ventura. O Serviço Regional de Proteção Civil informou em comunicado que, de acordo com as previsões do IPMA, nos próximos dias prevê-se uma pequena subida das temperaturas devido ao estabelecimento de uma corrente de leste que irá transportar uma massa de ar quente e seco. De acordo com o organismo, já esta quinta-feira prevê-se a manutenção de temperaturas elevadas, tendo sido emitido pelo IPMA um aviso meteorológico amarelo de tempo quente para todo o arquipélago. Este aviso poderá ser prolongado até ao próximo sábado. 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
5: 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Bom dia, amanhãs da Clube FM até às 10h30. Faltam 26 minutos para as 10. Na Rádio Clube, depois das notícias. Agora Teddy Swims. Esta chama-se Bad Dreams. A seguir lá Sam Smith e Shawn Mendes.

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0: Este é o som da Rádio da Capital, músicas a fazer parte desta sequência. Esta da Ariana Grande com a Miley Cyrus, que agora só se intitula como Miley. Este Don't Call Me a Angel, também o Shawn Mendes e Sam Smith. A seguir olhamos as capas dos jornais.
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0: É, e é assim a companhia das suas manhãs aqui na 106.8. Agora vamos às primeiras páginas dos diários desta quinta-feira, 24 de setembro. Olhamos aqui o Diário de Notícias. Inverno traz mais lugares. Temos quase metade dos desempregados sem prestação. Lar de 160 camas procura financiamento. E ainda Portinho por 85 mil euros. Está também na primeira página do Diário. O Jornal da Madeira tem mega operação aperta a imigração ilegal. Mobilidade volta a Lisboa. Temos sismos deixam marcas 3 meses depois na Venezuela. E ainda Castro fala mais e chega, perde 71 mil euros no Parlamento. Passamos aos jornais nacionais. Jornal de Notícias com Banca e Energia lucram milhões, mas a indústria e empresas exportadoras estão a cair a pique. O Diário de Notícias de Lisboa tem fármaco para emagrecer, supera 1 milhão de euros em vendas de um só dia. O Público tem este título. Novos documentos põem em causa depoimentos da PJ, no caso Rui Pinto, e o Negócios Hoje, reservas de combustível do país, dão para 92 dias. São estas as manchetes dos diários desta quinta-feira. Estamos a 12 minutos das 10.
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0: Até a hora certa fica aí Lan Tusker, depois os Imagine Dragons e ainda Damian David vai surgir aí na próxima dose. Eu volto já a seguir às 10. A vossa manhã com vida todos os dias aqui nas manhãs da Clube FM.
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0: 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Bom dia, são 10 horas e 1 minuto. Manhã de quinta-feira.
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0: É a Clube FM sempre consigo e vamos para a última meia hora desta emissão de hoje das manhãs.
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6: Bom, bora subir o volume para esta última meia hora da edição de hoje das manhãs, desta quinta-feira, 24 de setembro, que se assinala o Dia Marítimo Mundial. Neste dia que também é quentinho e vai estar assim até o dia de amanhã, prevê o IPMA um tempo quente. Aliás, é por isso mesmo que está também um aviso amarelo derivado a estas temperaturas mais elevadas. Hoje a máxima para o Funchal 30 graus. Portanto, hoje é ligar aí o ar-condicionado e a ventoinha. Eu não sou muito fã, mas pronto, de ventoinhas. Não.
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6: Mas é assim, a deixar o calorzinho ficar. Ainda vamos com aquelas memórias do verão. Away de Marc Ambor, depois Nuno Ribeiro, Miquel Solnado e Rosé e Bruno Mars.

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0: estamos à beirinha do fim de semana. Esta quinta-feira, 24 de setembro, a trazer calor. 30 graus de máxima para a cidade do Funchal nesta quinta-feira de outono, que parece mais verão. Na rádio da capital, as primeiras desta hora tivemos em Marc Ambor, How Our Way, também o Nuno Ribeiro, Miquel Solnado, e ainda este APT, APT é de Rosé e Bruno Mars. Às 10h30 começa a revolta do vinil, com os grandes clássicos para ouvir daqui a pouco com o Miguel Sousa. Até lá, fica em máxima sequência de 4, Post Malone e Marshmello, e depois vamos juntar duas das 20 mais da semana. Amanhã vamos voltar com mais uma edição das manhãs para dizermos olá e um bem-vindo ao fim de semana. Fiquem bem, fiquem ligados. 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
6: Bom dia!
7: 26 graus. 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
2: 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Meio-dia e 32.
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2: 27 graus.
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1: Já está na Madeira o segundo helicóptero para combate a incêndios. A aeronave vai estar ao serviço da região entre o próximo dia 1 de outubro e 30 de novembro, conforme contrato celebrado a semana passada entre a empresa prestadora e a Força Aérea Portuguesa. O custo da operação é suportado pelo Estado, à semelhança do que acontece com outros equipamentos do género que são utilizados no combate aos incêndios no continente durante o período de prontidão do dispositivo especial de combate a incêndios rurais, que por aqui se prolonga até 30 de novembro. O resultado do Inquérito Nacional de Saúde, divulgados pela Direção Regional de Estatística da Madeira, referem que cerca de 70% da população residente na região, com 15 ou mais anos, consultou um médico de medicina geral e familiar nos 12 meses anteriores à entrevista. Os dados complementam os principais resultados do INS 2025, a Operação Estatística da Responsabilidade do Instituto Nacional de Estatística, cuja recolha na região foi realizada pela Direção Regional de Estatística da Madeira.
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7: 13:33.
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2: 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Hoje da Caute connosco a começar esta edição da Vitamina C com este Vai, uma canção espetacular. Tarde de quinta-feira. Boa tarde, boa quinta-feira, bom outono também. Edição para este dia 24 de setembro. Ora, aí, a partir de agora, chega a Vitamina C aqui à vossa rádio. Até às 5 contem comigo deste lado, eu conto convosco também. E seguimos juntos tarde fora com boas sugestões e também com muita e boa música. Agora damos a Pronúncia do Norte, a versão dos GNR, um clássico dos anos 90 que recuperamos também nesta tarde. E para os fãs de clássicos, também convido para escutarem um programa só de clássicos da vossa rádio que se chama Revolta do Vinil. Está por cá na manhã, de segunda a sexta-feira. Podem dar um pulinho até à nossa página rclube.pt, também está disponível em podcast. Fica também a sugestão para se lembrarem igualmente amanhã pela manhã para escutar. Por enquanto, vamos lá então aqui na tarde na Vitamina C. Até às 5, boa tarde.

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Se ontem celebramos o início do outono e também celebrou-se o Dia Mundial do Rinoceronte, sabem que hoje celebra-se o Dia Marítimo Mundial, esta data comemorativa, cujo objetivo é chamar a atenção para a importância da segurança na navegação marítima, das indústrias marítimas para o comércio mundial e da proteção do ambiente marinho. Ora, e por estes dias, quando falamos também na navegação marítima, há que dizer, podemos realmente agradecer bastante ao Sr. Trump e ao Sr. Netanyahu pelos principais dois estreitos, então por onde passa o comércio mundial, estarem neste momento sobre o controle do Iémen e também do Irão. Bom, são dias conturbados que vivemos e depois acabamos nós, sociedade civil, não é? Acabar por pagar então os preços extraordinários que têm sido aplicados então a nível de combustíveis e a todos os níveis, também a nível de transportes de materiais e tudo e mais alguma coisa. Bom, mas de resto hoje lembramos então essa data comemorativa e nunca esteve tão em voga então este Dia Marítimo Mundial, um dos temas que está também em cima da mesa por estes dias. Aqui na Clube FM continuamos com a música Calvin Harris neste Blessings, participação de Clementine Douglas. Depois temos também sons de Felix In com Cascada. Boa tarde.

0: A música com o ritmo da tarde da Clube FM, Shaggy com Aiken e Eidonia neste Boom Body. Já a seguir, falando em Boom, vamos ter duas músicas bombásticas, são as 20 mais que estão em destaque esta semana. O Fernando Ariel com o seu emocional e também os Calema. Não se esqueçam de votar, porque sábado às 11 da manhã vamos ter uma nova contagem, o Compacto das 20 mais que chega. Uma contagem de 2 horas pela manhã de sábado na vossa Clube FM. Uma edição conduzida pelo Nélio Fabrício, que tem reposição domingo às 4 da tarde.
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1: A música da Marisa Liz chama-se Vício Difícil e já com sugestão também para o fim de semana. Ora, aproveitem para dar um pulinho até aqui ao lado a Câmara de Lobos, porque sabem que neste fim de semana que se avizinha irá decorrer o Eco Mercado. Sábado e domingo, o Eco Mercado regressa à Baía de Câmara de Lobos com dois dias de atividade, cultura, tradição e animação. Um programa que inclui também limpeza costeira, workshops, atuação de grupos de folclore da Quinta Grande, também momentos musicais com Heloísa Sousa, Pearl of Storms, Cristiano Luís, Beatriz Abrunhosa, entre outros. É um fim de semana para desfrutarem da Baía de Câmara de Lobos e valorizar então o que é nosso. Aproveitem para consultar o programa e participar também nesta iniciativa. Aqui na tarde, sugestões e música. Estão no sítio certo, estão na Clube FM. É música nova do Virgul e do Maninho. Chama-se Não Está Fácil.

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O cantor inglês Bacar neste All Night, música na tarde da Clube FM. E falando em All Night, fica também o convite para amanhã escutar aqui na vossa rádio o Algoritmo, o programa com melhor música de dança com o DJ Hernandes. Acontece às 11 da noite e segue até à 1 hora da manhã, então para começar em grande o vosso fim de semana. Na próxima hora vamos aproveitar para falar um bocadinho sobre a Semana da Alimentação que tem sido celebrada ao longo desta semana aqui pelo Funchal, uma iniciativa que perdura até ao próximo sábado. Iremos saber também o que se prepara para acontecer também no dia de amanhã. Entretanto, continuamos com música aqui na tarde. Sons de Marshmello com Khaled neste sala. Depois há Milky Chance. Boa tarde. 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
1: Em português na tarde com o Diogo Pissarra e a Carolina dos Lanes, neste Anjos. Mais uma hora a começar agora mesmo aqui na vossa rádio. Vitamina C, o programa está convosco até às 5 da tarde, uma hora em que temos muito para contar. Temos também já a seguir a programação para dar-vos a conhecer sobre a Semana da Alimentação, que tem estado a decorrer e decorre até ao próximo sábado, com várias iniciativas. Agora vamos aproveitar para ir à previsão do tempo para o dia de amanhã. Amanhã é uma sexta-feira para começar. Vale a pena dizer que temos aqui, segundo o IPMA, a previsão de névoa de poeira, marcar presença durante todo o dia. É um dia também com as temperaturas altas, o vento a superar em geral fraco, predominantemente de este. Diz-nos a previsão, então, por parte do IPMA. A temperatura máxima promete chegar aos 30 graus, a mínima fica-se pelos 24. Aqui ao lado, Câmara de Lobos, também com 24 na mínima, mas com máximas de 29. A Bica da Cana chegar aos 28, 16 na mínima. E Santana, mais a norte, máximas de 28, com 22 na mínima. Na música, temos verão. Pelo menos aqui no nome desta canção, porque já estamos no outono, não é? Afonso Braz com o Luís Trigueiro. Boa tarde. 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
1: Dinner Party ao belo som de Nell Horan, que também nos acompanha por cá na tarde. Sabem também que esta semana estamos a celebrar também a Semana da Alimentação, uma iniciativa promovida com várias atividades por parte da Câmara Municipal do Funchal, no Largo da Restauração. A esta hora está a decorrer uma prova de show cooking, então com a chefe Cátia Gonçalves. É uma das iniciativas para esta tarde. Sabem também que amanhã, sexta-feira, haverá sopa comunitária a partir das 11 da manhã até às 2 da tarde, e também podem contar com a iniciativa A Biqueira, Sócio Habitat Funchal, por parte do Centro Comunitário do Funchal, e esta é uma iniciativa que está a decorrer então até ao próximo sábado. Podem saber mais e conhecer a programação completa nas redes sociais do município do Funchal e também em semear.funchal.pt, para nos lembrar da importância de uma alimentação saudável. Na tarde, seguem-se os Roosevelt neste See You Again, depois o Harry Styles. Boa tarde.

0: E se as 20 mais desta semana estão espetaculares, até Gracie Abrams nos diz aqui That's So True, é verdade. Já de seguida vamos receber mais duas músicas das 20 mais, Lola Young e também Sienna Spiro. Lembro que no fim de semana há uma nova contagem ao Compacto das 20 mais para escutarem na vossa clube a partir das 11 da manhã de sábado. Reposição acontece domingo até às, ou neste caso às 4 da tarde. E sabem também que até lá podem votar em rclube.pt e contribuir para as 20 mais da vossa clube FM.
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1: Amor Sempre, essa canção é do David Fonseca nesta tarde. Se conhecem a plataforma Discord, uma plataforma onde vários utilizadores podem conversar uns com os outros e também formar grupos. Ora, para quem joga videojogos, por exemplo, acaba por formar vários grupos nesse sentido, sabem que desde o dia de ontem que a plataforma irá avançar, ou já avança, com então o controle de verificação de idade. Milhões de utilizadores terão conteúdos bloqueados de resto é numa altura em que as exigências também sobre a segurança infantil online estão a aumentar. Portanto, fica já a informação também que se são utilizadores, têm de fazer essa verificação de idade. Apesar da controvérsia, a empresa afirma que mais de 90% dos utilizadores não terão de realizar uma verificação manual da idade. É uma informação sempre importante. Partilhamos na tarde agora mais música, A Vida Toda, canção da Carolina dos Lanos. Depois temos Julia B. Sugestões, música, informações, esta é a Vitamina C. Convosco até às 5.
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1: Estávamos em 2003 quando este tema saiu, chama-se Powerless, Say What You Want. É mais uma das pérolas incluídas no trabalho Folklore, então por parte da luso-canadiana. Grande canção esta que recordámos agora na tarde. Continuamos com mais música. Temos a Lady Gaga, Usual e Topic para nos levar até às 5 da tarde. Nesta aqui é a Vitamina C, um programa que, tal como todos os programas da vossa Clube FM, fica também disponível em podcast no dia seguinte à sua emissão. Portanto, já sabem que podem dar um pulinho até à nossa página rclube.pt. Já que estou aqui a falar sobre também estas coisas de tecnologias, podem dar um pulinho também até às nossas redes sociais e seguir-nos por lá também. Segue música, boa tarde, boa semana, bom trabalho, se for o caso, boa viagem.

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1: 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Quem me dera para Marisa, música na tarde, na edição da Vitamina C, hora de 4 ou 5, a começar da melhor forma. Mas temos mais música nacional para ouvir já de seguida. Convido-te também para se juntarem aqui a nós nesta edição de hoje, que segue até às 5 na vossa rádio. Daqui um bocadinho vamos ter uma palavrinha também a dizer para aqueles que acham que os áudios do WhatsApp são um bocadinho chatos para quem depois tem de os ouvir. Bom, é uma boa novidade então para vocês que eu tenho para partilhar convosco daqui um bocadinho. Para enquanto, a música é em português também, da Matilde Jacob, chama-se Último Primeiro. Depois temos a Soraya Ramos. Boa tarde, boa semana.

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1: I Know Too Much é o tema que dá nome ao novo álbum da Ellie Goulding, álbum lançado no início deste mês de setembro, o sexto trabalho por parte da cantora. Continuamos com música já de seguida, mas agora com uma palavrinha para quem não é muito apreciador dos áudios do WhatsApp. Posso dizer-vos que a Meta já está aí a testar uma nova função, onde o utilizador vai poder passar a falar para o telemóvel e o sistema encarrega-se de transformar as palavras em texto, pronto a ser enviado. Bem, eu digo-vos uma coisa, eu pessoalmente não sou nada amante dos áudios do WhatsApp, porque às vezes uma pessoa está a fazer alguma coisa, está a lavar a louça, há ali um barulho de um tacho e de repente já perdi duas ou três palavras no meio do áudio. E depois largo o que estou a fazer, tenho de voltar atrás, portanto, sou dessas pessoas que não aprecia muito os áudios. Muito em breve, esta funcionalidade estará então disponível. Fica desde já a informação também na tarde. Na música, o Terry Swims e este Mr. Know-It-All, depois os Fun. Boa tarde. 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

0: Há muita música nova para tocar na vossa rádio nesta tarde. Então é aqui o single de OK, chama-se Together. Bem, já a seguir vamos receber as 20 mais da Clube FM. O número 4 para começar com os Atu e os Vizinhos em Já Não Saio. E depois temos também o Zarco, igualmente a marcar presença nas 20 mais desta semana, neste caso na 14ª posição. Posso dizer-vos também que as 20 mais estão para votação. Não se esqueçam de votar em rclube.pt. Podem votar uma vez por dia.
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1: tipicamente casados, a Mimi Cat e também a Ana Bacalhau em português. Música nova também aqui na vossa Clube FM. Boa viagem, bom trabalho. Amanhã vamos ter uma sexta-feira com sol e também o IPMA diz-nos que vamos ter as névoas de poeira, ainda com o vento a superar fraco a moderado, predominantemente de este. Ora, diz então aqui a previsão. Quanto às temperaturas, a máxima promete chegar aos 30 graus, a mínima fica-se pelos 24. Porto Muniz, 24 na mínima também, mas com 28 na máxima. Ainda o lugar de baixo chegar aos 29, com 23 na mínima. E o Arieiro, máximas de 27, mínimas de 16. É a previsão. Tempo entregue, agora damos música. Amor Eletro. 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

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Esta é uma daquelas músicas que amadurece tão bem com o tempo. É de 2002, está incluída em Gutter Flowers, sétimo álbum de estúdio por parte dos Goo Goo Dolls. Vamos ter já a seguir a Hora de Ponta, regresso a casa, final tarde na vossa Clube FM, com o Vítor Brites a acompanhar-vos até às 8. Aqui para o final, temos tempo ainda para ouvir Exit em Body Talk, recordação dos anos 90, depois Carlos Santana com a Jennifer Lopez e também Baby Bash. 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Boa tarde, obrigado pela companhia. E já sabem, os melhores hits da cidade estão por aqui.

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4: 17:47.
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Internacionais, bombazinho aqui nesta tarde de quinta-feira, pouca dura, tal como a chuvinha que se fez sentir esta tarde em São Martinho. O calor está aí, o trânsito também, as músicas que tu gostas, contigo até às 8 da noite aqui na Clube FM, agora com Martin Garrix.

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que estás a pensar se estiveres no meio do trânsito, não é? Baby, don't waste my time. Marta Ren, sou nacional aqui nesta tarde de quinta-feira. Contagem decrescente para mais um fim de semana. Estamos quase lá, não é? Sempre com a música que tu gostas aqui em acentuações.8, online em rclube.pt, também na posição 293 da Noz Madeira. Hoje, Dia Marítimo Mundial. Ouves agora Virgulho e Maninho. Não está fácil. Onde

0: California, King Bad Rihanna aqui nesta tarde de quinta-feira. Bom final de tarde, há muitos aqui ainda caminho, não é? Ainda que tem que ser mesmo grande, mas King Bad, porque está muito calor, não é? Ao que parece, vai continuar o calor amanhã. As músicas que tu gostas continuam sempre aqui em 106.8 e até às 8 da noite. 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Para já, vamos sim às previsões do tempo para amanhã, sexta-feira. Vamos a isso.
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0: Para amanhã, o Instituto Português do Mar e da Atmosfera prevê uma sexta-feira com períodos de céu muito nublado. Há também a possibilidade de ocorrência de aguaceiros que serão acompanhados de trovoada. Quanto ao vento, será fraco ou moderado do quadrante leste, o que provoca poeiras em suspensão. Já na região do Funchal, conta com períodos de céu muito nublado, também possibilidade de ocorrência de aguaceiros que serão acompanhados de trovoada, vento fraco e também as poeiras em suspensão. Quanto às temperaturas, para amanhã a máxima é de 30 graus para o Funchal, 28 para o Porto Santo. As mínimas começam nos 21 graus no Porto Santo, 24 no Funchal. É assim que vai estar o tempo amanhã, sexta-feira.
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0: Mais uma das recuperações para esta tarde de quinta-feira, Medusa, James Carter, El Dew e Fast Boy neste Bad Memories. Espero que não tenhas mais memórias neste teu regresso a casa. Isso que é preciso. Entretanto, nunca é demais te lembrar, para quem tem uma memória menos boa, que podes votar nas tuas músicas favoritas das 20 mais da semana. Passa em rclube.pt e vota. Nela foi por isso que está a contar com isso para fazer toda a contagem já no próximo 20 de semana em mais um 20 mais compacto.
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0: ela, Langley, aqui na Club FM, Jason, Texas, e por cá escolho que tu votes, é verdade. Nas 20 mais da semana, aqui nesta dupla abordagem, já atrasou ainda os À Toa com os Dama com 112. Não é assim urgente, mas podes votar em rclub.pt, vota nas tuas músicas favoritas para que o Nelly e o Fabrício façam a contagem já no próximo fim de semana, cada vez mais perto, em mais um 20 mais compacto.
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3: Como sempre, em 102.8, online em reclube.pt, também na posição 293, toca agora Alex Warren. Boa tarde.

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A dupla já esteve no Funchal e Lisa e Tiago Nogueira. Como é fraco o coração, aqui numa altura que vamos batendo devagarinho, a caminho das 7 da tarde. Bom final de tarde, faz uma boa viagem ao som da Clube FM, até às 8 da noite com o apoio do Plaza Madara, que está à espera da tua visita a 3 pisos, 68 lojas, marcas exclusivas e também aquela refeição. 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Para já estamos com 29 graus lá fora, amanhã vamos ter 30, portanto o calor é o mesmo. Bom, não é? Se não fosse outono. Mas enfim, é o que é, não é? Para já, viajamos no tempo, lembramos os Temper Trap, Sweet Disposition. Bom final de tarde, boa viagem.

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dos Fall Out Boy aqui na abertura desta última hora de ponta desta quinta-feira. My songs know what you did in the dark. É verdade que está mais escurinho, não é? Amanhã o tempo vai estar nublado também, mas para dar alguma luz à tua vida, tens as músicas da Clube FM o dia inteiro, também em situações.8. Ah, pois aí também, online, rclube.pt, até às 8 da noite, com Hora de Ponta, agora com Usier.

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E agora todos juntos, 1, 2, 3, Zarco com Latte, aqui nesta tarde de quinta-feira. Bom final da tarde, espero que estejas a ter uma boa viagem. Isto agora, depois das aulas terem começado, o trânsito, já sabes, é um pouquinho mais intenso. É de manhã, é ao fim do dia, a hora de almoço também, não é? Respira fundo e vai com calma, põe o volume do rádio mais alto, todas as músicas que gostas aqui em 102.8. Isso é garantido, não é? Mais som nacional aqui nesta tarde de quinta-feira agora.

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0: My Chemical Romance, aqui nesta tarde de quinta-feira, lá atrás, ainda assim na Spiral. Ouviste Great Expectation nesta véspera do dia do sono, que é amanhã. É sexta-feira, penso que muita gente não vai dormir, mas é o que é, não é? As músicas que gostas agora com Nick Jonas e Tove Lo, aí está Close.
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0: Previsões do tempo para amanhã, sexta-feira. Vamos a isso, que isto agora fintou-me aqui. Para amanhã, sexta-feira, podes contar com um dia com períodos de céu muito nublado. Cá está também com a ocorrência de aguaceiros, acompanhados de trovoada, em especial na parte oeste da Ilha da Madeira, também com poeiras em suspensão e uma pequena subida da temperatura. Quanto às temperaturas para amanhã, conta com uma máxima, vamos a isso, com uma máxima de 30 graus para Funchal, 28 para Porto Santo. As mínimas vão começar nos 21 graus no Porto Santo, 24 no Funchal. É assim que vai estar o tempo amanhã, sexta-feira.
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0: Já lá vão alguns anos, só os tu gostas aqui em 106.8, online também em rclube.pt e na posição 293 da Nós Madeira. Há umas músicas que tu também podes votar e nós agradecemos, é verdade, falo das 20 mais da semana. Passa em rclube.pt, vota nas tuas favoritas e é já no fim de semana que o Nelo Fabrício faz toda a contagem em mais um 20 mais compacto. Ficamos com duas que nos acompanham esta semana aqui na Clube FM.
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das músicas que marca o regresso de David Fonseca, Amor Sem Pressa. E é sem pressa que chegamos assim à reta final desta Hora de Ponta desta quinta-feira, mas amanhã estamos de regresso, é verdade, a partir das 5 da tarde, como sempre, com as músicas que tu gostas e como sempre também com o apoio do Plaza Madeira, que está à espera da tua visita, com os seus 3 pisos, 68 lojas, marcas exclusivas e muito, muito mais. 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Da minha parte é mesmo tudo, despeço uma som de Harry Styles, American Girls, da minha parte. Tchau, tchau, até amanhã, até lá, já sabes, porta-te bem.

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3: Já está na Madeira o segundo helicóptero para combate a incêndios. A aeronave vai estar ao serviço da região entre o próximo dia 1 de outubro e 30 de novembro, conforme contrato celebrado a semana passada entre a empresa prestadora e a Força Aérea Portuguesa. O custo da operação é suportado pelo Estado, à semelhança do que acontece com outros equipamentos do género que são utilizados no combate aos incêndios no continente durante o período de prontidão do dispositivo especial de combate a incêndios rurais, que por aqui se prolonga até 30 de novembro. O resultado do Inquérito Nacional de Saúde, divulgados pela Direção Regional de Estatística da Madeira, referem que cerca de 70% da população residente na região, com 15 ou mais anos, consultou um médico de medicina geral e familiar nos 12 meses anteriores à entrevista. Os dados complementam os principais resultados do INS 2025, a Operação Estatística da Responsabilidade do Instituto Nacional de Estatística, cuja recolha na região foi realizada pela Direção Regional de Estatística da Madeira.
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1: 21:15.
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2: 26 graus.
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